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2: 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Bom dia. 7 horas.
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0: 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Bom dia. 8 horas. 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
1: 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O vício dos doces e fast food. Este tipo de alimentação constante causa uma dependência igual a substâncias como o álcool ou drogas, segundo os especialistas. Erro a evitar. Usar doces ou uma ida a uma cadeia de fast food como prémio por algo que os mais novos fizeram bem. Dessa forma, a criança associa algo que lhe é prejudicial a um comportamento correto. Estratégias a adotar. A melhor maneira de evitar que coma esse tipo de alimentos é não tê-los no seu campo de visão. Não terem prateleiras acessíveis e, principalmente, o próprio adulto não consumir à sua frente. Também é importante que os pais expliquem aos filhos que são alimentos nocivos que devem ser consumidos esporadicamente e que se não os dão todos os dias é porque estão a cuidar deles e a zelar pela sua saúde. 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

Eu trouxe Mia Couto, é um dos meus escritores de eleição, por razões variadas, mas sobretudo pela criatividade linguística que nos permite sonhar. E trouxe um livro em particular, trouxe o Jesus Além, que no título começa logo com esta viagem ao mundo das palavras, jogando com o termo Jerusalém e um Jesus Além, que é uma terra que foi criada por uma família constituída só por homens, o Silvestre Vitalício, que é um pai, tem uma história que nós vamos descobrindo ao longo da obra. Ele tem uma dor de alma muito profunda, que é exatamente a morte da sua mulher, dor de alma, e isto leva-o numa fuga da civilização. Leva com ele os dois filhos, o Moanit e o Nzunzi, e ainda um serviçal, que é o Zacarias Kalash. E ele cria um universo à parte, numa reserva distante da civilização, dizendo aos filhos que já não há civilização. Eles vivem no mundo do cá e o mundo de lá desapareceu. E isto vai permitir a Silvestre criar um mundo com regras próprias, com nomes próprios. Ele inclusive batiza todas as entidades vivas e não vivas. Cria um sistema quase ditatorial que impõe a todos os que habitam naquele lugar fora do mundo, que a certa altura nos lembra um Éden, um jardim do paraíso perdido, que não tem a maçã.

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0: 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Fundação de San Marino. San Marino é uma pequena república interior, localizada no norte da Península Itálica e com apenas 61 km². Segundo a tradição, foi neste dia que um pedreiro, de nome Marino, chegou ao Monte Titano, onde iniciou a construção de uma pequena ermida. Era originário da costa da Dalmácia, na atual Croácia, de onde havia fugido para escapar às perseguições contra os cristãos que então ocorriam no Império Romano. Após a fundação do mosteiro, foi ordenado diácono e congregou uma pequena comunidade que deu origem a uma povoação. Pouco se conhece da sua história nos séculos imediatos, mas há indícios de que por volta do século X já era uma república autónoma e politicamente organizada, a mais antiga da Europa. Vários fatores explicam a sobrevivência prolongada de San Marino como Estado independente. A sua pequena dimensão e isolamento numa região montanhosa não despertavam a cobiça ou o interesse das grandes potências e a sua diplomacia cautelosa e prudente permitiu-lhe manter-se afastada dos conflitos. Colocou-se igualmente sob a proteção do Papa, mas conseguiu evitar a absorção pelos Estados Papais. San Marino foi ocupada por 3 vezes, embora de forma breve. Nos inícios do século XVI, pelo exército de César Borgia, nos meados do século XVIII, pelas tropas papais, e em 1944, primeiro pelos alemães e depois pelos aliados. Napoleão, curiosamente, respeitou a sua autonomia, talvez por considerar que San Marino personificava o ideal republicano. O mesmo fizeram os obreiros da unificação da Itália, no século XIX, e Mussolini, na década de 1930. Hoje, San Marino é uma democracia com pouco mais de 33 mil habitantes e um dos rendimentos per capita mais elevados do mundo, sendo os serviços financeiros e o turismo as suas principais fontes de receita. É a única cidade-estado italiana que sobreviveu à unificação e o terceiro país mais pequeno da Europa, depois da cidade do Vaticano e do Mónaco. Marino é aqui venerado como o santo fundador e o dia 3 de setembro é feriado nacional. Os dias da história.
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2: A contribuição da inteligência emocional para o desenvolvimento empresarial. Em Portugal, as empresas são pensadas e desenvolvidas tendo como fator primordial a procura da obtenção de lucros. Por sua vez, para atingir esses esperados lucros, é necessário criar mecanismos que o facilitem. Desta forma, um dos mecanismos existentes baseia-se no conceito de inteligência emocional. A inteligência emocional é entendida como a capacidade do indivíduo a identificar os próprios sentimentos e os dos que o rodeiam. Paralelamente, é ainda descrita como a capacidade de se motivar e de gerir as emoções em si e nos outros. Tem também um papel preponderante na liderança e no bem-estar relacional. Numa empresa composta por dezenas ou até centenas de funcionários, existe a necessidade de regular as interações sociais e gestão de expectativas, o stress e a tomada de decisão, entre outros fatores. Desta forma, urge capacitar os líderes dessas empresas de competências que assentem na inteligência emocional. É do senso comum que uma equipa de trabalho motivada e bem gerida produz um rendimento superior a uma equipa desmotivada. O líder da organização deve ter a capacidade de compreender e gerir as próprias emoções e as dos outros, procurando manter a sua equipa motivada e focada nos superiores objetivos da empresa. Contudo, o mesmo deve ter em consideração a complexidade das relações humanas. É aqui que reside o segredo do bom funcionamento organizacional e empresarial. Uma outra vantagem de ser alguém com inteligência emocional prende-se com uma mais saudável adaptação às adversidades, sejam elas mais ou menos gravosas. Por exemplo, um indivíduo inteligente emocionalmente tem a capacidade de, face a uma situação de despedimento, encontrar ferramentas que lhe permitam lidar com a situação de uma forma mais saudável, olhando para a mesma não tanto como um problema, mas sim como uma janela de oportunidade para fazer algo diferente. Face a estes argumentos, é absolutamente imperativo aumentar a consciencialização para a importância da inteligência emocional no desenvolvimento sustentável das empresas e das pessoas.
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0: 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Hoje vamos falar de proteções. Proteja as suas aplicações uma a uma com um código individual. Se não quer que ninguém aceda às suas aplicações, mesmo que esteja autorizado a usar o smartphone, então é melhor espreitar esta apps. É grátis. O Locker Pro vem trazer aos utilizadores do Windows Phone uma forma de protegerem individualmente as suas aplicações associando um código de padrão ao código numérico. Desenvolvida pela Studio Circle, esta ferramenta acaba por não ser uma proteção totalmente eficiente para além do acesso através do menu principal. Se os utilizadores usarem o menu lateral, conseguem entrar sem código. Mesmo assim, é eficaz em relação aos utilizadores mais novos, que usam os smartphones para jogar e muitas vezes acabam por fazer alguma asneira ou colocar posts e imagens nas redes sociais, por exemplo. Esta ferramenta faz também o registro das tentativas de acesso às diferentes aplicações e aí poderá revelar-se mais útil. A aplicação está disponível de forma gratuita na loja Windows Phone. 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

0: Posso?
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3: Repensar o veículo automóvel e o modelo rodoviário. Manuel João Ramos, Presidente da Associação de Cidadãos Automobilizados.
4: Em grande parte, evidentemente, só há velocidade e só há fabrico de bilhões de automóveis porque há energia fóssil barata para o fazer. O aumento dos custos do petróleo, a rarificação do bem, de facto vão introduzir a possibilidade de questionar este macro modelo económico que assenta, evidentemente, na energia barata. Não havendo energia barata, evidentemente que o sistema vai ter que responder noutros termos. Se a resposta vai ser, como nós gostaríamos de esperar, um repensar daquilo que é o conceito de veículo automóvel, muito bem. Aquilo que nós tememos é que este problema possa não estar na mesa das negociações, porque há demasiados interesses instalados, há demasiados lobbies, há demasiadas expectativas para que, de alguma forma, o modelo se vá adaptando a novas realidades. E, portanto, que aquilo que para nós é fundamental, que é precisamente o repensar do veículo automóvel e repensar aquilo que é a gestão do ambiente rodoviário, pode ser que não estejamos a tempo de o fazer, porque é fácil fazer estas alterações quando há dinheiro e quando há disponibilidade económica, é muito difícil fazê-lo. Isto é fácil de alguma forma introduzir o conceito de morte zero na Suécia, é muito complicado introduzir o conceito de morte zero, de vias desculpabilizadoras, por exemplo, num país como a China ou um país como a Índia, com infraestruturas muito más, com uma tipologia de transporte muito complicada, com utentes que necessitam alterações profundas no modo de compreensão, no modo de percepção daquilo que é o risco rodoviário. Portanto, aquilo que nós podemos temer é que o sistema se vá adaptando de alguma forma e possamos continuar a ter sinistralidade muito alta, nomeadamente porque a resposta que nós neste momento já começamos a ter nos países em desenvolvimento, e se manifesta e se de alguma forma se concentra no conceito do veículo Tata, o veículo barato para toda a gente, é continuar a oferecer um instrumento que é inerentemente perigoso para os próprios e perigoso para os outros. Portanto, é possível que venhamos a ter não uma redução da mortalidade e da morbilidade automóvel nos próximos anos, mesmo com energia mais cara, mas exatamente o contrário. E por isso mesmo é que a Organização Mundial de Saúde, pode ser que este problema específico não esteja explicitamente no centro das preocupações, mas como a Organização Mundial de Saúde e os epidemiologistas e os médicos de saúde pública, todas as partes envolvidas na gestão e compreensão e gestão dos problemas de saúde pública olham para as tendências e veem que as tendências não fazem senão agravar-se, identificam precisamente a necessidade de inverter certo tipo de tendências. Se o vão fazer num confronto direto com os interesses instalados, eu presumo que não. E me parece muito manifesto, me parece muito, muito, muito sintomático que toda esta década de segurança rodoviária tenha como parceiro principal a Federação Internacional do Automóvel.
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7: Vinte e quatro horas online.
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13: É o que eu vos digo. Isto está a precisar de uma limpeza geral.
14: Uma limpeza geral? Ai, é isso mesmo. Despeçam toda a gente, menos o pessoal da limpeza.
15: Oh, jeitoso. Vai um tirinho.
13: Olha lá, você sabe com quem é que está a falar? Olha que eu sou o ministro das Finanças.
15: Oh, verdade, cara. Por é que o Estado também anda ao ataque, é?
13: Diga-me uma coisa, você desconta para a Segurança Social?
15: Ah, claro, gente. Sabe lá o que eu desconto para a compra de preservativos? Eu tenho muito respeito pela segurança sexual, morou?
16: Música.
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18: Entre marido e mulher, as coisas às vezes dão para o torto.

0: Oh, querida, estou a responder aqui um teste, aqui numa revista masculina.
1: Ah, pois. Lê lá a tua revistinha que isto de passar a ferro e tratar das roupas é só para mulheres.
0: Oh, vá, vá, não comeces com essas coisas. Ajuda-me lá.
1: Tá bom, vá,
0: olha,
1: sim.
0: Aqui nesta pergunta, querem saber como é que eu sou na cama? Um gatinho ou um leão feroz?
1: Ah, isso não há nada que saber. És um leão.
0: Ui, a sério? Achas mesmo que eu sou um leão na cama?
1: Ah, claro que sim. Quando abres a boca para ressonar, pareces mesmo um leão a rugir.
2: Que bom.
3: Que cheiro é este?
2: Cheiro? Não sinto nada.
3: Ah, desculpa lá, amor. Mas quando me beijaste, senti um ardor nos lábios e um cheiro forte. Parecia detergente.
2: Ah, isso é lexívia. Passei a boca por água com lexívia antes de vir ter contigo.
3: Ai, mas tu és doido.
2: Oh, querida, eu só fiz o que tu mandaste.
3: Eu?
2: Sim, quando eu te telefonei, disseste que esta noite querias que eu te beijasse com lexívia.
3: Estúpido! Eu disse para me beijares com lexívia. Não disse lexívia.
1: Miguel.
4: Diz, meu docinho.
1: Vamos sair esta noite?
4: Claro! Hoje é noite de bar aberto ali no Café do Mendes.
1: Café do Mendes? Eu estava a pensar numa coisa mais refinada.
4: Refinada? Eu cá refinado só conheço sal.
1: Que disparate! Eu queria era uma coisa diferente. Sei lá, abriu agora um bar novo, indiano.
4: Indiano? Olha, por mim pode ser, desde que sirvam chamuças.
1: Isso não sei. O que sei é que têm a música que eu gosto.
4: E que música é essa?
1: Música hindu.
4: Oh, para isso não precisas de ir ao bar.
1: Não?
4: Claro que não. Basta ouvires-me cantar. Eu cá sei muitas músicas hindu.
1: Ah, sim? Quais?
4: Olha, por exemplo, indo eu, a caminho de Viseu, encontrei o meu amor, ai Jesus, que lá vou eu.
1: Oh, homem, despacha-te lá a meter as compras no carro que eu ainda tenho que ir fazer o almoço.
0: Oh, mas estou a tentar, mas tens aqui tanta tralha na mala do carro que não cabem nem metade dos sacos.
1: Tralha? És cá pouco exagerado.
0: Tralha, sim. Olha, tens aqui 2 quilos de revistas, 3 pares de sapatos, 1 casaco, 4 cachecóis.
1: Oh, querido, mas isso são tudo coisas que uma mulher precisa de ter sempre à mão, para qualquer eventualidade.
0: Ah, sim?
1: Sim.
0: E este barco de borracha, também precisas de o ter à mão?
1: Ah, claro que sim. Sei lá, no caso de haver uma cheia.
0: Cheia?
1: Sim, quando se vá para a neve, levam-se correntes de neve. Quando se anda na cidade, olha, leva-se um barco insuflável.
0: Mas para quê?
1: Ai, que pergunta, Afonso. Então, se chover muito, mete-se o barco debaixo do carro, enche-se com uma bomba e já não vamos ao fundo.
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13: O namorado virtual.
14: Oh,
3: Adelaide, não achas que a gente devia arranjar uns namorados? Estamos para aqui duas cinquentonas encalhadas.
1: Olha, fala por ti, Ermelinda. Eu cá não tenho namorado porque não quero.
3: Ah, bem, tá. Eu bem vejo os pretendentes fazerem fila à tua porta.
1: Pois, está bem, mulher. Eu tenho que dar o braço a torcer, que me faz falta uma companhia para me aquecer os pés, assim nas noites mais frias. Tu, nesse aspecto, até estás melhor que eu, que ainda tens o gato. Olha lá. Então, o que é que achas da gente pôr a fronha na internet? Que é para ver se alguém nos pega.
3: Oh, na internet? E tu agora sabes mexer na internet?
1: Olha, então esqueceste que eu fiz um curso de computadores nas novas oportunidades.
3: Olha, não sei se gosto muito dessas coisas virtuais. Era melhor a gente voltar a ir ali ao baile do Mercado da Ribeira.
1: Ah, a gente foi durante meses ao baile no Mercado da Ribeira. E o par mais novo com quem dancei tinha 80 anos, artroses, bicos de papagaio e perguntou-me o nome 10 vezes.
3: Pois, olha, se calhar não tivemos muita sorte. Mas se a gente não arranja namorado no baile a vê-los, a tocar-lhes e a falar com eles, como é que vamos conseguir isso na internet?
1: Olha, não te preocupes em vê-los. É como dizia o Camões, amor é fogo que arde sem se ver.
3: Ah, eu cá não gosto dessas coisas. Eu sou daquelas pessoas que nunca compra a fruta sem a palpar. Eu, para arranjar um namorado, olha, tenho que vê-lo primeiro.
1: Oh. Isso é porque no tempo do Camões ainda não tinham inventado o Facebook.
3: O Face quê?
1: O Facebook, que é uma página na internet onde a gente pode conhecer pessoas.
3: Ah.
1: A gente põe lá umas fotos e assim os cavalheiros podem nos conhecer.
3: Ah, tá bem, mulher, olha, não custa nada tentar. Que isto está uma crise que até para arranjar namorado. Por isso mais vale rezar a todos os santos.
1: Ah, então olha, faz aí uma pose que eu vou tirar uma foto com o telemóvel.
3: Ah, tá bom, pronto. Olha lá, estou bem assim.
1: Não, vira-te, mas é de costas para mim.
3: De costas? Oh, mulher, então, mas de costas? Eu fico mal de costas.
1: Pois, mas de frente ficas pior.
3: Tu és muito estúpida. Deves achar que és linda.
1: Cala-te, mulher. Toda vez estava a brincar contigo. Vá, faz lá uma pose assim de modelo, vá.
3: Pois, faço mesmo. Que eu já tenho a minha idade, mas este corpinho ainda dá para o gasto.
1: Ah, sim, mulher. Deves gastar muito. Muita tinta para encobrir os cabelos brancos, muito creme para as rugas e muita pomada para o reumático.
3: Ah, lá estás tu outra vez. Olha, fica sabendo que quando era nova foi Missy.
1: Missy? Ah, só se foi lá no teu bairro.
3: Até foi mesmo. Qual é o problema? Não havia na ajuda moça mais linda.
1: Pois, filha, mas isso já foi há muitos anos. Agora precisas de ajuda que é para ficares mais bonita, pá. Pronto, põe-te lá em pose que eu depois eu peço ao meu sobrinho para dar assim uns retoques no Photoshop.
3: Foto o quê?
1: Photoshop. É um programa de computador que nos tira as rugas e deixa-nos assim mais magrinhas.
3: Ah, não me digas, mulher. Ando eu para aqui a fazer dieta e basta ao computador para nos deixar magrinhas.
1: Não sejas parva, então. Deixa-nos magrinhas, mas é só nas fotografias. O meu sobrinho dá uns retoques para a gente ficar assim mais bonita.
3: Pronto, está bem, já percebi. Vamos lá a isso, olha. Tira lá as fotografias e mete lá nas internets. Eu já estou a perceber mais ou menos a coisa. Isto é como comprar roupa por catálogo. A gente vê o catálogo, escolhe e depois encomenda.
1: Bem, também não é assim. É que a gente não é cá a mercadoria. Mas se a inteligência não te dá para mais, olha, até o que seja.
3: Ah, por acaso estás-me a chamar burra? Só porque fizeste o 9º ano, já achas que és doutora?
1: Não, não sou nada doutora. Sou apenas uma mulher informada.
3: Ah.
1: Vá, faz lá um sorriso agora para tirar a foto.
3: Então vá lá. Estou bem assim?
1: Estás, mulher. Pronto, já está. Agora é criar um perfil na internet.
3: Até aos depois, ó mulher, diz-me lá.
1: E aos depois, aqueles senhores que gostarem de ti vão-te mandar uma mensagem.
3: Ai, credo, mulher, ai, eu estou eufórica. Ai, eu vou ficar a rezar para arranjar um namorado.
1: Pois, reza, reza, mulher, que isto com a crise que vá para aí, para arranjar homem, bem podes acender uma vela ao Santo António.
3: Ai, eu estou com esperança. Tenho fé que é este ano que eu desencalho. A crise de homens também não deve ser assim tão grande.
1: Oh, pois não. Qualquer dia temos que ativar o FMI dos homens.
3: Que é isso, homem, do FMI?
1: É o Fundo Macho Internacional.
3: Ah, eu quero lá saber. saber se o homem é mais português ou mais internacional. Que isto com a crise que vai, olha, não se pode escolher a marca do produto. Ai, homem, como é que eu tiro estas nódoas das tuas calças? Nem que fosse uma super mulher.
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17: Tem paciência, Gina. O raio do cão não vai dormir com a gente aqui na mesma cama. Isso nunca!
18: Ora essa! O Bobby não te faz mal nenhum. Ele nem gosta.

0: O que é que os senhores fazem assim todos nus aqui dentro do carro, hein?
1: Olha, senhor guarda, eu não sei, mas eu andei nas compras e agora estava aqui a provar uma coisa. Posso continuar a provar? Posso?
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1: Hoje falamos sobre Adriano Correia de Oliveira. Foi, juntamente com José Afonso, o iniciador do movimento de renovação da música em Portugal, que ficaria conhecido como Balada. Adriano será um dos criadores da nova matriz que domina criativamente a partir de meados da década de 60. É ele mesmo que, consciente da importância do que estava a nascer, que afirma à Flama, em julho de 1969, o que eu pretendo fazer é, honestamente, tentar um caminho que não seja o único, de renovar a música portuguesa, dando às pessoas algo mais que as chachadas alienatórias que por aí se cantam. Sem formação musical específica, Adriano Correia de Oliveira interpretou, contudo, algumas das mais importantes canções contemporâneas, entre as quais aquelas que o mais celebrizou, Trova do Vento que Passa. De personalidade exigente e rigorosa, Adriano cantou os melhores poetas. Ele é, por exemplo, o grande intérprete de Manuel Alegre. Eleitos os poemas, seguia-se um exaustivo trabalho de composição. O seu corpo grande e desenvolto, metido numas calças e num camisolão, ficou conhecido de todo o país na primeira emissão do Zip Zip. É imediatamente convidado para fazer um TV Clube que dedicava cada emissão a um único intérprete. Apresentou 8 canções, sendo uma censurada, recusando-se assim a fazer o programa. É, aliás, assinalável a intransigência com que enfrentou a censura e os diversos poderes do anterior regime. Determinante na formação de toda uma geração de compositores e intérpretes, Adriano Correia de Oliveira empenhou-se no combate político e cultural antes e depois do 25 de Abril, até à sua morte em 1982. Permanece como um dos artistas mais importantes da segunda metade do século. Deixo para ouvir Trova.

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1: 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Boa tarde. 2 horas.

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3: Olá, boa tarde, sejam bem-vindos às tardes da Rádio Clube do Dão, emissão de quinta-feira, para esta emissão em radioclubedodão.pt. Eu sou o Jorge Henriques e vou fazer-lhe companhia até às 5. Avanço com a primeira proposta musical.

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falar depois, mas decorei o teu número 93782. 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
2: Cá estamos nós para mais um episódio, para mais um podcast, A Arte de Ser Feliz. Hoje continuamos a falar sobre amor próprio.
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2: No episódio passado falámos sobre amor próprio, foi o primeiro desta série. A verdade é que falámos sobre quando nos olhamos ao espelho, se gostávamos do que víamos ou não, e se também tínhamos a capacidade de nos rirmos de nós mesmos. Hoje tenho mais perguntas para a Margarida e vamos a isto. Estás preparada? Olá, Margarida.
4: Olá, Tânia. Olá aos nossos ouvintes. É fantástico falar sobre o amor próprio, porque, como vimos a semana passada, é ele que nos garante a felicidade. E como todos nós queremos ser felizes, é por isso que isto é a arte de ser feliz, então temos que saber se nos amamos a nós próprios e, se não estamos a amar-nos o suficiente, temos que aumentar esse amor.
2: Bem, digamos que eu sinto-me uma verdadeira jornalista aqui a fazer as questões à Margarida. Eu vou então para a próxima pergunta, neste caso a primeira deste podcast. Cuida da sua pele e do seu cabelo usando hidratantes e outros produtos de qualidade? Pergunto eu, em que é que isto é importante, Margarida, para o nosso amor próprio? Será assim tão importante?
4: Olha, eu vou fazer-te uma pergunta para responder à tua. Se tu, neste momento, imagina que tu és solteira e de repente apaixonas-te por alguém e estás completamente apaixonada e queres dar uma prenda a esta pessoa, onde é que tu vais comprar a prenda? Vais comprar a prenda às lojas que vendem baratinho ou vais usar, não vou dizer tudo aquilo que tens, mas mais ou menos isso, tudo aquilo que podes gastar para comprar uma prenda à pessoa?
2: Esta resposta é mais do que óbvia. Com certeza, e até mais para me impressionar, iria comprar uma coisa cara, uma coisa de qualidade, para demonstrar o meu amor para com a pessoa. É ou não é assim?
4: Repara como é fácil entender este ponto. Uma coisa que muitas pessoas acham, então, mas porquê é que eu vou gastar 10€ num shampoo quando eu posso gastar 3? A questão é que quanto menos gastamos em coisas básicas para nós, menos amor próprio estamos a demonstrar. Porque se eu for oferecer algo a uma pessoa de quem eu gosto muito, eu vou querer dar-lhe o melhor. Portanto, se eu gosto muito de mim, então eu vou usar o melhor que eu puder para cuidar da minha pele, do meu cabelo. E já vamos falar mais à frente de outras coisas também, como a alimentação, por exemplo. Mas para já, usar um creme, por exemplo, para hidratar a nossa pele é uma prova de amor. E muitas pessoas nem sequer pensam nisto. Mas se eu tiver, por exemplo, um filho, vou querer que ele esteja bem cuidado. E então porquê que não cuido de mim? E há tantas mães que gastam todo o dinheiro possível e imaginário a cuidar dos filhos, às vezes até com coisas que eles não precisam, e para elas não há nada. Porquê? Porque não há amor próprio.
2: E falaste bem, e muito bem, aliás, sobre este amor próprio e principalmente das mães que tantas vezes, depois de serem mães, se esquecem delas próprias e investem tudo, não só dinheiro, como energia, como tudo nos filhos, e se vão deixando para trás com o crescimento dos mesmos. É importante, de facto, mimarmos-nos e irmos comprando assim estes miminhos e este cremezinho e irmos cuidando de nós. E aqui não falamos de maquilhagens nem coisas, nada disso. O básico, um bom creme, um bom hidratante, mimarmo-nos, porque também precisamos, mulheres e homens, atenção. Ora, Margarida, falamos de amor próprio. E eu tenho hoje mais uma pergunta para ti. Até porque estamos a falar do nosso cabelo, da nossa pele, agora vamos falar da casa onde nós vivemos. A nossa casa é um lugar onde nos sentimos bem? Para mim é, mas com certeza os ouvintes estão a pensar, será que é? Será que não? Tantas vezes ouvimos dizer, e principalmente nisto, os homens, que não gostam de estar em casa, que gostam mais de sair. Porquê que será? Porquê que nós não nos sentimos bem no nosso lar, na nossa casa? O que é que há aqui? O que é que isto nos quer indicar? Margarida, sabes alguma dica? Sabes nos dar, ou responder, aliás, a esta questão?
4: Depois do nosso corpo, o mais importante que nós temos na nossa vida é a nossa casa. Seja a nossa casa, seja o nosso quarto, seja o nosso espaço. Porque é verdade que algumas pessoas não têm uma casa, têm um quarto, talvez têm um pequeno espaço onde moram. Mas esse deveria ser, depois do corpo, o mais importante. E nós vemos pessoas, por exemplo, que trabalham como escravos até para não ir para casa. Pessoas que vão para os cafés ou outros lugares de onde estão com outras pessoas para não ir para casa. Quando o meu espaço não é aquilo que me faz sentir bem, não há amor próprio. Ou seja, quando eu não me sinto bem no meu espaço, seja ele qual for, seja grande, seja pequeno, quando eu não me sinto bem nesse espaço, é porque não há amor próprio. Portanto, se alguém tem um espaço onde não se sente bem, é urgente que o transforme de maneira a sentir-se bem. E neste caso até te vou dizer mais. Se alguém vive num lugar onde não se sente bem, deve mudar de casa. Não estou a dizer já, mas deve começar a programar isso. Por exemplo, muitas pessoas que vivem ainda com os pais e já têm 30, 40, 50 anos, muitas destas pessoas são infelizes porque continuam a ser controlados. E se não se sentem bem dessa forma, devem pensar em ter um espaço próprio. Só assim poderão ser felizes.
2: Bem, eu quando te fiz a pergunta já sabia que vinha daí uma boa resposta, mas acho que foi uma resposta muito clara para mim e com certeza para todos os ouvintes. Há que ter este amor próprio e há que cuidar também aquilo que nos rodeia. Se não gostamos tanto, melhorar, como a Margarida disse, e por que não mudar de lugar? Não precisa de ser já amanhã, mas vamos pensando nisto. Até porque para vivermos uma vida há que vivê-la feliz e num sítio onde gostemos. Pensem nisso e pensem nestas dicas da Margarida Lucas. Volto a referir que pode escrever à Margarida através do e-mail aartedeserfeliz@studios64.pt, aartedeserfeliz@studios64.pt. E pode também procurá-la nas redes sociais. Para terminarmos este episódio sobre este tema, queres deixar uma última dica, Margarida?
4: Eu gostaria de dizer algo que tu ainda não mencionaste, mas eu sei que ainda vais mencionar, mas eu vou adiantar-me. E é que este artigo está disponível nas redes sociais, está no Facebook, no meu, que se nós fizermos este, podemos dizer, este inquérito, este teste, podemos entender melhor onde é que temos que melhorar para nos amarmos mais a nós próprios. Se não conseguir encontrar, por favor, escreva-nos e nós enviamos-lhe o artigo.
2: E agora sim, dou a última dica. Não percam para a semana, até porque vamos falar sobre a opinião dos outros em relação à nossa pessoa. A não perder, Amor Próprio, terceiro episódio, na próxima semana. Até lá.
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1: 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Boa tarde. 3 horas.
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3: Olá, boa tarde. Estão abertas as portas da segunda parte da emissão de hoje, de quinta-feira, das tardes da Rádio Clube do Dão. Eu sou o Jorge Henriques e cá estou para esta segunda hora, a hora do meio. Avanço com a primeira proposta musical.

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0: Daqui a nadinha, por volta das 15h30, chega a rubrica Arte de Ser Feliz com a Margarida Lucas e a Tânia de Almeida. Para já tenho mais 3 propostas musicais, claro, 3 propostas a cantarem a língua de Camões, em português.
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2: Olá, sejam todos muito bem-vindos a mais um podcast, a mais uma semana. Hoje falamos de um tema muito importante na nossa sociedade: machismo ou feminismo? Vamos falar dos dois.
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2: Olá, Margarida. Então pergunto-te assim: és feminista ou machista?
4: Olá, Tânia. Olha, eu gosto muito das anedotas machistas. Rio-me muito com elas. Mas também me rio muito com as feministas. Portanto, eu acho que eu estou ali no meio entre um e outro. E considero, não sei na tua opinião, mas considero que tanto o machismo como o feminismo só prejudicam a humanidade.
2: Precisamente. Tudo o que é extremismo não é saudável para a humanidade, para nós, para os homens, para as mulheres. Portanto, o machismo, partilhava há pouco contigo que, de facto, o machismo é uma coisa já mais enraizada na nossa sociedade e principalmente na sociedade portuguesa. Temos uma sociedade muito machista, mas agora de repente há assim estes movimentos feministas que se querem insurgir e que se querem fazer valer, mas tudo o que é... costuma-se dizer que tudo o que é demais cheira mal. E, portanto, estes extremismos não cheiram nada bem e são até prejudiciais para a nossa... para a nossa sociedade. Esta é a minha opinião, não sei se é uma boa opinião.
4: Todas as opiniões estão bem, não é? Porque é a opinião de cada um. Mas eu até queria ir mais longe e queria dizer-te que eu considero que o machismo e o feminismo são uma grande hipocrisia. E sabes porquê? No tempo dos nossos pais e dos nossos avós, havia o machismo, não é? Penso que agora já não existe tanto. Pelo menos no nosso país está a desaparecer um pouco o machismo. Mas se te lembrares daquilo que acontecia nesse tempo, o que acontecia era que um homem era muito macho, ele é que mandava, mas na realidade, quando tu ias ver, quem mandava lá em casa era a mulher. Até se dizia que por trás de um grande homem havia sempre uma grande mulher. E é verdade, realmente a mulher é que mandava e o homem tinha que obedecer. Por outro lado, atualmente as mulheres lutam muito pela igualdade e querem muito ser elas a ter o poder, mas na realidade vemos que as mulheres cada vez são mais vítimas. Por um lado, querem ser elas a ter o poder, mas em vez de fazer isso de uma forma inteligente, não é? Através da formação, através de serem realmente capazes no trabalho em que estejam e noutros sentidos, muitas vezes fazem-se de vítimas, como temos visto, de acusarem os homens de assédio ou, por exemplo, acharem que estão a embirrar com elas. A mulher tem que ser muito mais inteligente do que isso para poder mostrar que vale muito. E continuamos, apesar disso não acontecer, não ser uma realidade, continuamos a dizer que os homens têm mais direitos do que nós. Que muitas vezes isso não é verdade. Há pouco tempo alguém dizia: oh, na política as mulheres têm poucas oportunidades. E eu não sei tu, mas eu continuo a ver que cada vez mais mulheres têm cargos políticos. Portanto, parece que ainda estamos a falar como se a vida continuasse há 20 anos atrás. E não é assim. Realmente houve grandes mudanças e as mulheres tiveram oportunidade de mostrar que são realmente excelentes em qualquer área.
2: O que acabaste de dizer é bem verdade, mas nem sempre as pessoas, as mulheres neste caso, se fazem valer pela sua inteligência e por se destacarem positivamente. Ou seja, é mais fácil, digo eu, para o feminismo fazermos manifestações em como há muito machismo em Portugal, ou porque são desprezadas, menosprezadas, ou porque não têm oportunidades como têm os homens. Não, então, na minha opinião, vamos então mostrar que somos capazes, que temos a mesma capacidade de trabalho, de resiliência, de persuasão, que somos tão bons ou melhores que qualquer homem. Portanto, é fazer valer, não é no sentido de queixinhas e de vitimização, que é isso que eu acho que entra muito na onda do feminismo. Portanto, nós somos seres superiores, mas ao mesmo tempo frágeis e ao mesmo tempo somos vítimas e acho que não era muito bem por aí.
4: Não, é totalmente ao contrário. Aquilo que devemos fazer é aproveitar as nossas capacidades como mulheres, porque realmente nós somos maravilhosas em todos os sentidos. Há pouco tempo falava com uma amiga de que nós conseguimos, por exemplo, ver coisas que os homens às vezes não se apercebem devido à forma como o homem está feito, o seu cérebro. O homem está sempre muito focado em certas coisas. Nós não, nós conseguimos estar focadas numa coisa, mas ao mesmo tempo estamos atentos a tudo aquilo que está a acontecer à nossa volta. E isso é algo muito positivo para as mulheres. Termos essas capacidades pode fazer de nós pessoas muito intuitivas, pessoas que conseguem chegar onde os homens não conseguem. Por outro lado, os homens também têm grandes capacidades que nós mulheres não temos, devido à forma como é o nosso cérebro. E olha, sobre isso há um capítulo no livro A Arte de Ser Feliz que mostra a diferença entre o cérebro do homem e o cérebro das mulheres. Eu convidava a todos os nossos ouvintes a ler, porque realmente, ao entendermos que não somos iguais, não somos, somos muito diferentes, e o que temos que fazer é aproveitar as capacidades de cada um. Assim podemos ser felizes.
2: Que bela lição de machismo e feminismo e a balança entre eles que é o ideal, como diz a nossa Margarida Lucas. Se por acaso é a primeira vez que nos escuta esta emissão, este podcast, então seja muito bem-vindo. Semanalmente pode ouvir as dicas da nossa Margarida Lucas para que possa ser mais feliz. Pode também ler o seu livro A Arte de Ser Feliz, pode encontrá-lo na Amazon ou mesmo encontrá-lo através das redes sociais, através da nossa Margarida Lucas. Margarida, para terminarmos então este podcast sobre este tema tão importante e tão fraturante e que vai tendo também certas proporções na nossa sociedade, o machismo, o feminismo, o ser assediado, já cá falámos um pouco também disso, vou-te dar a palavra para que termines este podcast, mas sem antes referir, e isto é do conhecimento dos nossos ouvintes, de um caso bem polémico de há umas semanas atrás, em que, portanto, uma mulher que usava um vestido bem decotado foi assediada ou ouviu da parte de um revisor da CP um comentário menos positivo. Sentiu-se muito ofendida, partiu logo para as redes sociais, para a comunicação social. Bem, eu acho que se exagerou com tudo isto. Acho que é mesmo a parte do feminismo a atuar e não o bom senso. Mas deixo-te as últimas palavras para ti, Margarida.
4: Sim, sobre esse caso eu não gosto muito de entrar em polémicas. Apenas sobre esse caso gostaria de voltar a dizer aquilo que já disse, que deveríamos conhecer como é que funciona o cérebro do homem, como é que funciona o homem em si e como é que funciona a mulher. Quando nós entendermos isso, porque não fomos programados de uma certa forma e não podemos alterar isso. Se nós entendêssemos isso, não entrávamos neste tipo de exageros, nem de um lado nem do outro. E queria também aproveitar para pedir aos nossos ouvintes que em casa se reúnam todos, entre marido, esposa e também filhos, e conversem sobre aquilo que acontece na sua família. E que perguntem aos membros da família se estão satisfeitos com a gestão, se muitas vezes o que acontece é que a mulher é que controla tudo, ou outras vezes é o homem que controla tudo. Talvez seja melhor dividir esta gestão, também as tarefas devem ser divididas, mas tudo isto deve ser conversado para que todos estejam satisfeitos e felizes dentro da família.
2: E desta forma nos despedimos, até para a semana.
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0: 4 horas.
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3: Terceira e última parte do programa As Tardes da Rádio Clube do Dão, de segunda à sexta-feira, das 14 às 17 horas, ou se preferir, das 2 às 5 da tarde, estou aqui consigo para lhe fazer companhia. O meu nome é Jorge Henriques e vamos em frente com a primeira proposta musical desta hora.

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Olá, boa tarde, bem-vindos à Rádio Clube do Dão. O meu nome é Jorge Henriques. Cá estou eu consigo até às 5 da tarde com grandes e boas músicas. Claro, recentes só em português. Bem-vindos!

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E estas são as tardes da Rádio Clube de Dão, comigo Jorge Henrique em radioclubedão.pt, até às 5 de segunda à sexta-feira, entre as 14 e as 17 horas, cá estou eu para lhe fazer companhia em radioclubedão.pt ou então nas plataformas onde pode ouvir a rádio que lhe dá mais música em português.

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1: 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Boa tarde. 5 horas.
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2: 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Boa tarde. 6 horas.

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0: Ana Maria Jacinta é atualmente formadora de docentes na área da educação rodoviária. Colabora com a ACAM, Associação de Cidadãos Automobilizados, e foi durante mais de uma década diretora do Departamento de Ação Educativa da Prevenção Rodoviária Portuguesa. Quisemos saber o que pensa dos parques fixos de trânsito em Portugal e do modelo educativo subjacente. Sei que já há muitos anos que existem em Portugal parques fixos de trânsito, ligados às autarquias, ligados às associações, e parece que continua este modelo do parque fixo de trânsito, continua a ser utilizado, mas surgem também atualmente algumas críticas a este modelo mais clássico, e uma das críticas é de que estávamos a criar apenas pequenos condutores, uma vez que o objetivo dessa aprendizagem era as regras de trânsito e os sinais de trânsito, muitas vezes dedicados aos veículos. Aquelas noções mais modernas de mobilidade sustentável, de partilha do espaço, de modos suaves, parece que não estão contemplados nesses parques de manobras. O que é que nos pode dizer sobre a situação deste tipo de ensino e aprendizagem?
1: Pois, Luís Escudeiro, como está a referir, os parques fixos de trânsito, assim se designam, surgiram como infraestrutura necessária há muitos anos em Portugal, quero sempre acertar, portanto, há cerca de 20 anos. Convém fazer a justiça aqui ao facto de que o Parque de São Domingos de Rana, da responsabilidade da Junta de Freguesia, foi o primeiro em Portugal. E que bom caminho que ele tem feito. A Câmara de Lisboa também tem um há muitos anos, se eu não me engano, desde 82 ou 83. Bom, e é preciso que, mesmo com dificuldades de construção, que não morra esta necessidade de construção. Ora bem, pois estava a referir que o facto de que o funcionamento destes parques fixos de trânsito apenas permitem o ensino de regras de trânsito, das regras de trânsito e dos sinais de trânsito. Pois, a educação rodoviária deve ser muito mais do que isso. Deve pretender modelar comportamentos de uma forma refletida e responsável da parte das crianças e dos jovens. E realmente os parques precisam de ter, para além de uma pequenina sala de aula, e todos eles já têm, onde é feita a primeira aproximação, é preciso que a estrutura do parque, o seu design, digamos assim, permita replicar situações de trânsito que nós vivemos realmente no trânsito real.
0: Porque alguns modelos de parque fixo de trânsito já são muito antigos e há até alguns que foram reaproveitados de parques de manobras, que foram pensados para automóveis, não foram pensados
1: certo
0: para serem modelos de educação e de formação.
1: E esses parques
0: parques de manobras
1: são muito grandes. É preciso não aproveitar toda a extensão do parque. Agora, a parte desses parques de manobras que pode e devem ser aproveitados, precisam de ter uma construção mais refinada de situações para que as crianças se apercebam. Por exemplo, todos esses parques, os que, como eu digo, já vão na casa das duas décadas, quer o aproveitamento destes novos, devem ter construção de passeios com uma largura proporcional à da faixa de rodagem, à da via propriamente de rodagem dos veículos, proporcional. Às vezes vemos que ela quase tem a mesma largura da faixa. Não, deve ser proporcional. Deve permitir a circulação das crianças que estão a treinar e a adquirir e a modelar os seus comportamentos nos dois sentidos de trânsito. Uhum. E os monitores devem proporcionar isso mesmo. Devem, por exemplo, se nós queremos promover, e temos que querer, em nome da boa mobilidade sustentável, a utilização de modos suaves de deslocação, não é? Portanto, temos que pôr as crianças a preferir andar a pé, a utilizar os transportes públicos, e por isso se implica o quê? Construção de paragens de autocarros. Também nesses parques, onde elas podem estar ali à espera de um autocarro. Portanto, esses são dois instrumentos básicos. Depois, uma construção que é mais complexa, mas nada é impossível, é a fixar, digamos assim, alguns blocos em que materializam carros estacionados, para permitir, sempre numa, respeitando as escalas, as proporções volumétricas, não é? De maneira que a criança perceba que às vezes deve evitar atravessar junto de carros estacionados. Mas se for mesmo necessário, como é que ela tem que proceder? Ela tem, sobretudo as mais pequeninas, tem que se aperceber que há uma linha onde não vêem nada, só vêem o tejadilho do carro, e que têm que avançar até à linha exterior do carro estacionado, que é como que uma linha de visibilidade imaginária, em que ela aí assim já espreita, já põe a sua cabecita de fora, já se deixa ver pelos condutores, e os condutores também a podem ver.
0: Ou seja, até se pode replicar aquela situação em que há um veículo que para, mas depois ela pode ser ameaçada e atropelada por outro que não parou.
1: Exatamente.
0: Não é?
1: Quando há várias filas de trânsito, um pode parar e depois pode o risco de ser atropelado por um que não para é acrescido. Portanto, estes parques fixos de trânsito devem ser como o nosso velhíssimo, mas sempre queridíssimo, Portugal dos Pequeninos. Isto devem ser verdadeiras cidadezinhas, os parques fixos de trânsito, em que, para além destes instrumentos, também devem haver... A grande preocupação dos autarcas é normalmente pôr sinais de trânsito. Sim, senhora, mas também não é o único mobiliário, o equipamento, melhor dito, não é o único equipamento, sinais de trânsito, mas também vários tipos de marcas rodoviárias. Deve-se materializar curvas apertadas em que o condutor não vê e um peão que também venha. Portanto, estes parques físicos devem ter estruturas próprias do ambiente rodoviário urbano e suburbano. Sim. Porque há crianças que vão para a escola e a escola está a 1 quilómetro de sua casa e, portanto, elas têm que enfrentar o trânsito rodoviário suburbano ou mesmo rural. E aí elas vão ter... A escola pode estar para lá de uma curva. Portanto, a existência de curvas é importante. O que é que na maior parte dos casos nós vemos? Vemos que estes parques têm quarteirões. As estradas são sempre retilíneas. E, portanto, isto não corresponde à nossa malha rodoviária. E é possível que correspondam. As vias também devem ter... Umas têm uma largura, outras têm outras. E portanto, vias de várias dimensões. E já agora referia também, isto é um Portugal de rotundas, mas também há placas triangulares. Elas não desapareceram, felizmente. E, portanto, também deve ter pelo menos uma placa triangular por cada parque fixo de trânsito. E a construção, por exemplo, um prédio... Há bocadinho falava da materialização de carros estacionados, mas também podemos materializar prédios de diferentes andares, muito à boca de um cruzamento, que isso também é uma permanente situação de redução de visibilidade, quer dos condutores, quer dos peões, mas sobretudo dos condutores, porque há sempre a tentação de penalizarmos nestas questões da insegurança rodoviária os condutores. Mas os condutores, às vezes, e muitas elas são, também não têm asseguradas uma visibilidade mínima. E, portanto, é preciso ser-se criativo, é preciso que os responsáveis por estes parques fixos de trânsito peçam opinião e falem com as polícias de fiscalização de trânsito, conhecem, isto é o dia-a-dia deles. olha, até basta às vezes olhar para o boletim estatístico de registro dos acidentes para nós vermos a complexidade de situações que temos ali em matriz, que quando a gente preenche, havia sinal, não havia. Como eu digo, estes parques fixos de trânsito têm muitos sinais e muitas passadeiras, mas fica um equipamento muito grande que não está materializado. E é este desafio que se pede aos autarcas e os urbanistas também, das autarquias, podem dar um excelente contributo. Não sei se respondi à sua pergunta.
0: Sim, eu penso que sim. Fica a ideia então que estes parques, mesmo aqueles que não têm estas características que foram aqui referidas, poderão ser talvez facilmente adaptados, não é, para cumprir melhor a sua missão. E se o forem, continuo a achar que é importante ter estes espaços de aprendizagem para as crianças?
1: Sim, sem dúvida. É uma forma de ajudar as escolas, que realmente é a instituição onde a educação rodoviária tem sempre que existir, deve sempre existir, como exercício muito concreto da cidadania, não é? Cidadania rodoviária. E, portanto, é esta malha de recursos que é importante. Uma coisa não invalida a outra. E os países que melhor experiência têm neste campo têm esta proliferação de recursos. E quando eu digo proliferação, também não deixa de não ser necessário material, que haja criação de materiais didáticos que a criança, até no sossego do seu quartinho, faz e reflete. Porque as aprendizagens formais que nós fazemos na escola devem muito, mas mesmo muito, às aprendizagens informais que cada um de nós faz pela vida fora. Há mesmo investigadores que dizem que as pessoas, não é de grande sucesso, mas de sucesso médio na sua vida, devem no mais àquilo que refletiram sozinhas, pela vida fora, do que àquilo que lhes foi apresentado como uma formação, digamos assim, institucionalizada. Portanto, a criança aprende também consigo. E chegará à altura, já de uma certa maturidade, em que ela é a própria crítica dos seus comportamentos. E basicamente julgo que é isto.
0: Portanto, fica aqui a ideia de que a adaptação destes parques fixos de trânsito deverão ter passeios, ciclovias, prédios,
1: exatamente,
0: carros estacionados,
1: de forma a replicar
0: o mais possível, não é? Um espaço de partilha, um espaço urbano complexo que a criança deverá aprender a adaptar-se.
1: Sem dúvida. E por que não replicar um cruzamento em que a autarquia já fez várias intervenções físicas no local e ele continua a ser um local em que com frequência acontecem acidentes? A criança, ao reconhecer esses espaços, está muito próxima da realidade. E ela faz uma associação que é desejável e que, uma vez inserida nesse espaço, estou-me a referir àqueles cruzamentos muito irregulares, àquelas rotundas assim um bocado estranhas que não se percebe bem o que são, em que ela exercita em cima da situação quase.
0: Ok. Ana Maria Jacinto, os meus agradecimentos por este,
1: obrigada,
0: por este contributo.
1: Disponha sempre, meu amigo.
0: Obrigado.
1: Obrigada.
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2: 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Boa tarde. 7 horas.
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0: 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A Huawei mostra soluções para empresas em Lisboa. A Huawei escolheu Lisboa para mostrar as tecnologias que suportam a sua oferta no mercado Enterprise a uma plateia de gestores de topo. Em Portugal, a divisão de negócio também é central. A divisão Enterprise começou a ser trabalhada pela empresa em Portugal em 2012. É 100% explorada por via indireta e tem como parceiros privilegiados os operadores de telecomunicações que ajudam a fabricante chinesa a levar a oferta a um conjunto de mercados verticais. As prioridades são as indústrias de média, de utilidades, grandes empresas, educação e smart sites. Pedro Ferreira, diretor da fabricante em Portugal, adianta que a empresa já tem alguns clientes e vários novos projetos em perspectiva. Também defendeu à margem do evento internacional promovido na capital portuguesa que esta vai ser uma unidade estratégica no negócio da Huawei em Portugal. O CEO Fórum integra uma área de exposição onde a fabricante chinesa mostra soluções de videoconferência em ultra definição 4K, soluções para a área da branca que o responsável europeu da Huawei Enterprise para a Europa Ocidental, Leon He, sublinhou que a par da indústria são setores onde a empresa tem apostado e crescido em força na região. A exposição que acompanha o evento dá ainda espaço a soluções de iluminação inteligente, aos sistemas Ocean Store e à Cloud Fabric para storage e centros de dados. A Huawei aproveitou, aliás, a passagem por Lisboa para anunciar a estratégia Ocean Store Flash, que pretende contribuir para a aceleração e adoção da memória flash nos data centers europeus, uma aposta que a empresa tem feito na sua gama de produtos para esta área. 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
1: 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Boa noite. 8 horas.
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Maria. Ah, já agora digo o que é que fala. Isto no fundo tem a ver com... isto no fundo, quando eu digo. Quando... no fundo, quando estamos cegos de amor, não é? Um bocado a mensagem é essa. Que seja quem for que vejamos, não nos interessa, só nos interessa uma pessoa.

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2: Quem cuida também necessita de ser cuidado. O trabalho com idosos, sejam eles mais ou menos dependentes, implica o ato de cuidar por parte de um indivíduo, com ou sem formação teórica direcionada para esta função. Neste sentido, importa distinguir o cuidador formal do cuidador informal. Os denominados cuidadores formais são todos os técnicos de uma instituição que prestam serviço de saúde e de conforto aos utentes, para além de todo o apoio social que fornecem. Geralmente, os cuidadores formais recebem compensação financeira pelos seus serviços, apenas não sendo remunerados se forem voluntários. O cuidador informal é quem cuida da pessoa dependente e está responsável por ela. Contudo, distingue-se de cuidadores formais que têm formação para trabalhar nesta área. Necessariamente, o cuidador informal é uma pessoa que, sendo ou não da família, e geralmente é um familiar direto, assume a responsabilidade pela prestação de cuidados, o que em si só é uma tarefa desgastante. Por conseguinte, essa tarefa poderá causar implicações na saúde física e mental ou emocional do mesmo. Embora, geralmente o cuidador assume este papel com grande satisfação e carinho. Os cuidadores de pessoas dependentes podem apresentar um grande nível de stress em função da deterioração gradual do doente, da sua eventual transferência para um tratamento institucional ou da sua morte. Este impacto tem o nome de sobrecarga do cuidador e interfere na qualidade de vida do mesmo, pois o próprio cuidador começa a ter cada vez menos momentos de lazer, sendo que ao fim de alguns anos esta situação torna-se muito desgastante. Vários estudos comprovam que os cuidadores informais apresentam maior predisposição para desenvolver quadros psicopatológicos, nomeadamente depressivos e ansiogénicos. Assim, considera-se importante criar mecanismos de apoio a este tipo de população. A atribuição de subsídios como o complemento solidário para idosos ou o complemento por dependência são disso exemplo. Paralelamente, é imprescindível criar um apoio personalizado aos cuidadores informais, onde se destaca o apoio psicológico individual ou grupal, dentro de cada instituição que intervém na população idosa dependente.
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0: 9 horas.
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5: É o que eu vos digo. Isto está a precisar de uma limpeza geral.
6: Uma limpeza geral? Ai, é isso mesmo. Despeçam toda a gente, menos o pessoal da limpeza.
7: Ó, oh, jeitoso. Vai um tirinho.
5: Olha lá, você sabe com quem é que está a falar? Olha, que eu sou o ministro das Finanças.
7: Oh, verdade, cara. Por aqui o Estado também anda ao ataque, é?
5: Diga-me uma coisa, você desconta para a Segurança Social?
7: Ah, claro, gente. Sabe lá o que eu disse com...

0: ponto pra compra de preservativos. Ai, eu tenho muito respeito pela segurança sexual, moro?
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6: Entre marido e mulher, as coisas às vezes dão para o torto.

0: Oh, querida, estou a responder aqui um teste, aqui numa revista masculina.
1: Ah, pois. Lê lá a tua revistinha que isto de passar a ferro e tratar das roupas é só para mulheres.
0: Oh, vá, vá, não comeces com essas coisas. Ajuda-me lá.
1: Tá bom, vá,
0: olha,
1: sim.
0: Aqui nesta pergunta, querem saber como é que eu sou na cama? Um gatinho ou um leão feroz?
1: Ah, isso não há nada que saber. És um leão.
0: Ui, a sério? Achas mesmo que eu sou um leão na cama?
1: Ah, claro que sim. Quando abres a boca para sonar, pareces mesmo um leão a rugir.
2: Que bom.
3: Que cheiro é este?
2: Cheiro? Não sinto nada.
3: Ah, desculpa lá, amor. Mas quando me beijaste, senti um ardor nos lábios e um cheiro forte. Parecia detergente.
2: Ah, isso é lexívia. Passei a boca por água com lexívia antes de vir ter contigo.
3: Ai, mas tu és doido.
2: Oh, querida, eu só fiz o que tu mandaste.
3: Eu?
2: Sim, quando eu te telefonei, disseste que esta noite querias que eu te beijasse com lexívia.
3: Estúpido! Eu disse para me beijares com lexívia. Não disse lexívia.
1: Miguel.
4: Diz, meu docinho.
1: Vamos sair esta noite?
4: Claro! Hoje é noite de bar aberto ali no Café do Mendes.
1: Café do Mendes? Eu estava a pensar numa coisa mais refinada.
4: Refinada? Eu cá refinado só conheço sal.
1: Que disparate! Eu queria era uma coisa diferente. Sei lá, abriu agora um bar novo, indiano.
4: Indiano? Olha, por mim pode ser, desde que sirvam chamuças.
1: Isso não sei. O que sei é que têm a música que eu gosto.
4: E que música é essa?
1: Música hindu.
4: Oh, para isso não precisas de ir ao bar.
1: Não?
4: Claro que não. Basta ouvires-me cantar e eu...

0: sei muitas músicas hindu.
1: Ah, sim? Quais?
0: Olha, por exemplo, indo eu, a caminho de Viseu, encontrei o meu amor, ai Jesus, que lá vou eu.
1: Oh, homem, despacha-te lá a meter as compras no carro que eu ainda tenho que ir fazer o almoço.
2: Oh, mas estou a tentar, mas tens aqui tanta tralha na mala do carro que não cabem nem metade dos sacos.
1: Tralha? És cá pouco exagerado.
2: Tralha, sim. Olha, tens aqui 2 quilos de revistas, 3 pares de sapatos, 1 casaco, 4 cachecóis.
1: Oh, querido, mas isso são tudo coisas que uma mulher precisa de ter sempre à mão, para qualquer eventualidade.
2: Ah, sim?
1: Sim.
2: E este barco de borracha, também precisas de o ter à mão?
1: Ah, claro que sim. Sei lá, no caso de haver uma cheia.
2: Cheia?
1: Sim, quando se vá para a neve, levam-se correntes de neve. Quando se anda na cidade, olha, leva-se um barco insuflável.
2: Mas para quê?
1: Ai, que pergunta, Afonso. Então, se chover muito, mete-se o barco debaixo do carro, enche-se com uma bomba e já não vamos ao fundo.
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12: O namorado virtual.
13: Adelaide, não achas que a gente devia arranjar uns namorados? Estamos para aqui 2 cinquentonas encalhadas.
1: Olha, fala por ti, Ermelinda. Eu cá não tenho namorado porque não quero.
13: Ah, bem, tá. Eu bem vejo os pretendentes fazerem fila à tua porta.
1: Ah, pois, está bem, mulher. Eu tenho que dar o braço a torcer, que me faz falta uma companhia para me aquecer os pés, assim nas noites mais frias. Tu, nesse aspecto, até estás melhor que eu, que ainda tens o gato. Olha lá. Então, o que é que achas da gente pôr a fronha na internet? Que é para ver se alguém nos pega.
13: Oh, na internet? E tu agora sabes mexer na internet?
1: Olha, então esqueceste que eu fiz um curso de computadores nas novas oportunidades?
13: Olha, não sei se gosto muito dessas coisas virtuais. Era melhor a gente voltar a ir ali ao baile do Mercado da Ribeira.
1: Ah, a gente foi durante meses ao baile no Mercado da Ribeira. E o par mais novo com quem dancei tinha 80 anos, artroses, bicos de papagaio e perguntou-me o nome 10 vezes.
13: Pois, olha, se calhar não tivemos muita sorte. Mas se a gente não arranja namorado no baile a vê-los, a tocar-lhes e a falar com eles, como é que vamos conseguir isso na internet?
1: Olha, não te preocupes em vê-los. É como dizia o Camões, amor é fogo que arde sem se ver.
13: Ah, eu cá não gosto dessas coisas. Eu sou daquelas pessoas que nunca compra a fruta sem a palpar. Eu, para arranjar um namorado, olha, tenho que vê-lo primeiro.
1: Oh. Isso é porque no tempo do Camões ainda não tinham inventado o Facebook.
13: O Face quê?
1: O Facebook, que é uma página na internet onde a gente pode conhecer pessoas. A gente põe lá umas fotos e assim os cavalheiros podem nos conhecer.
13: Ah, tá bem, mulher, olha, não custa nada tentar. Que isto está uma crise que até para arranjar namorado. Por isso mais vale rezar a todos os santos.
1: Ah, então olha, faz aí uma pose que eu vou tirar uma foto com o telemóvel.
13: Ah, tá bom, pronto. Olha lá, estou bem assim.
1: Não, vira-te, mas é de costas para mim.
13: De costas? Oh, mulher, então, mas de costas? Eu fico mal de costas.
1: Pois, mas de frente ficas pior.
13: Estás-me tão estúpida. Deves achar que és linda.
1: Cala-te, mulher. Toda vez estava a brincar contigo. Vá, faz lá uma

0: pós assim de modelo, vá.
1: Pois faço mesmo, que eu já tenho a minha idade, mas este corpinho ainda dá para o gasto.
0: Ah, sim, mulher, deves gastar muito. Muita tinta para encobrir os cabelos brancos, muito creme para as rugas e muita pomada para o reumático.
1: Ah, lá estás tu outra vez. Olha, fica sabendo que quando era nova foi Missy.
0: Missy? Ah, só se foi lá no teu bairro.
1: Até foi mesmo. Qual é o problema? Não havia na ajuda moça mais linda.
0: Pois, filha, mas isso já foi há muitos anos. Agora precisas de ajuda que é para ficares mais bonita, pá. Pronto, põe-te lá em pose que eu depois eu peço ao meu sobrinho para dar assim uns retoques no Photoshop.
1: Foto o quê?
0: Photoshop. É um programa de computador que nos tira as rugas e deixa-nos assim mais magrinhas.
1: Ah, não me digas, mulher. Ando eu para aqui a fazer dieta e basta ao computador para nos deixar magrinhas.
0: Não sejas parva, então... Deixa-nos magrinhas, mas é só nas fotografias. O meu sobrinho dá uns retoques para a gente ficar assim, mais bonita.
1: Pronto, está bem, já percebi. Vamos lá a isso, olha. Tira lá as fotografias e mete lá nas internets. Eu já estou a perceber mais ou menos a coisa. Isto é como comprar roupa por catálogo. A gente vê o catálogo, escolhe e depois encomenda.
0: Bem, também não é assim. É que a gente não é cá a mercadoria. Mas se a inteligência não te dá para mais, olha, até o que seja.
1: Ah, por acaso estás-me a chamar burra? Só porque fizeste o 9º ano já achas que és doutora?
0: Não, não sou nada doutora. Sou apenas uma mulher informada.
1: Ah.
0: Vá, faz lá um sorriso agora para tirar a foto.
1: Então vá lá. Estou bem assim?
0: Estás, mulher. Pronto, já está. Agora é criar um perfil na internet.
1: Até aos depois, oh mulher, diz-me lá.
0: E aos depois, aqueles senhores que gostarem de ti vão-te mandar uma mensagem.
1: Ai, credo, mulher, ai, eu estou eufórica. Ai, eu vou ficar a rezar para arranjar um namorado.
0: Pois, reza, reza, mulher, que isto com a crise que vá para aí, para arranjar homem, bem podes acender uma vela ao Santo António.
1: Ai, eu estou com esperança. Tenho fé que é este ano que eu desencalho. A crise de homens também não deve ser assim tão grande.
0: Oh, pois não. Qualquer dia temos que ativar o FMI dos homens.
1: Que é isso, homem, do FMI?
0: É o Fundo Macho Internacional.
1: Ah, eu quero lá saber se o homem é macho português ou macho internacional. Que isto com a crise que vai, olha, não se pode escolher a marca do produto.
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6: Tem paciência, Gina. O rei do cão não vai dormir com a gente aqui na mesma cama. Isso nunca!
7: Ora essa! O Bobby não...

0: dentro do carro, hein?
1: Olhe, senhor guarda, ele não sei, mas eu andei nas compras e agora estava aqui a provar uma coisa. Posso continuar a provar? Posso?
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2: Saudade. Querer a luz de uma janela que não abre. Adormecer um sono ausente de verdade. É estar liberto sem liberdade. Viver um tempo com outra idade. É ver o fim.

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É ter razão sem sentir

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2: 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Boa noite. 10 horas.
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Dizem que os bons livros são os livros que nos alteram, que nos fazem pensar. Esses são os bons livros. Há vários livros que me alteraram o meu estado de espírito, mas eu quero falar um em particular. E é o livro de Italo Calvino, O Barão Trepador, que eu li na minha adolescência e fala um bocadinho sobre um barão, um filho de um barão, que se chateia com os pais e decide ir viver para cima das árvores. Ou seja, uma revolta contra os pais, contra a sociedade, e a sua vida é feita em cima das árvores. Ou seja, e nessa altura, quando somos adolescentes, somos um pouco irreverentes, e eu revi-me um bocadinho nesse varão, que altera a sua maneira de viver. Entretanto, conheço uma rapariga e este livro fala sobre isso. E acho que é um bom livro para quem põe em causa agora a sociedade e fala um bocadinho da sociedade. Acho que é um bom livro que deviam ler e aconselho vivamente a lerem este livro. Este já é um livro velhinho. Italo Calvino, O Barão Trepador. Leiam.

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2: Olá, viva, seja bem-vindo. Estamos a arrancar com mais um AB Play, mais um espaço para novidades musicais. E esta será a última edição antes de irmos de férias. Vamos lá começar com Tentar, a música de Tatiana Duarte com Jimmy P.

Moça junta duas das maiores estrelas da música urbana brasileira da atualidade, Xamã e Ludmilla. Nesta colaboração, o trap carioca cruza-se com o R&B e o pop, dando origem a um tema cheio de energia, sensualidade e atitude. A faixa retrata com humor e reverência o jogo de sedução e os contrastes da noite do Rio de Janeiro. Com um refrão que fica no ouvido desde a primeira audição e uma produção moderna, Moça tem tudo para conquistar as pistas de dança e tornar-se um fenómeno nas redes sociais.

0: o projeto Eu Help, Tu Helpas, nasce de uma residência artística solidária do músico Tatanka e do fotógrafo e realizador Armindo Camacho, em Moçambique, realizado à boleia da Help. Este projeto pretende sensibilizar para a importância da educação no norte de Moçambique e angariar fundos para os projetos educativos da Help. Para isso, foi criada a caixa solidária Eu Help, Tu Helpas, que inclui um disco em vinil com a canção de Tatanka e 18 fotografias, as mesmas da exposição captadas por Armindo Camacho durante esta viagem em formato postal.
1: Ilha de Moçambique, Morripiti, desde sempre aberta aos outros, uma vírgula na correnteza do tempo. O tempo expande-se com o calor. Calor expande o tempo.

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single e mais recente avanço do novo álbum, com edição prevista para agosto. Com uma sonoridade country, luminosa e energética, Paradise inspira-se nas histórias da família de Brandon e na ligação ao universo dos casinos de Las Vegas. O lançamento é acompanhado por um vídeo da atuação ao vivo, gravado nos históricos RCA Studio A, em Nashville, onde o álbum foi também registado.

Rita Red Shoes apresentou Não É Normal, o segundo single de avanço do seu sétimo álbum de estúdio, com edição prevista para o final de setembro. O tema, escrito por Cláudio Pascoal, já está disponível nas plataformas digitais e é acompanhado por um videoclipe realizado por Cristina Viana. O novo disco reúne canções inéditas de várias cantautoras nacionais e aborda diferentes perspectivas sobre o universo feminino e os desafios da sociedade atual. Ser mulher.

depois de lançar Maré Cheia, o mais recente single que antecipa o seu aguardado álbum de estreia previsto para o próximo ano, Marta Lima prepara-se para dar um importante passo na sua carreira com a sua primeira digressão internacional. Durante o mês de agosto, a cantautora portuguesa junta-se à cantora e compositora francesa Daphné Chanel para uma tour de 10 concertos por França e Espanha, levando a sua música a novos públicos europeus. A digressão arranca a 17 de agosto, em Paris, e termina a 26 de agosto, em Madrid, passando por várias cidades francesas e por Barcelona. Sim.

A cantora e compositora nomeada para os Grammys, Gracie Abrams, lança o muito aguardado terceiro álbum de estúdio, Daughter From Hell. Em Good Reason, uma das canções de destaque do projeto, Gracie olha para trás e revisita o momento em que partiu o coração de alguém que sentiu mais por ela do que por outra pessoa, refletindo sobre a culpa, o arrependimento e a procura de uma razão que justificasse essa decisão.

Odeio Que Sejas Tu é o novo single de Alice, uma canção pop em português. A canção é também uma das faixas do EP de estreia da cantora, agendado ainda para este ano. Odeio Que Sejas Tu parte da frustração de perceber que seguir em frente não é sinónimo de deixar alguém para trás. Uma canção pop para tardes de verão, com elementos alternativos, guitarras acústicas e uma produção pop moderna que privilegia a intensidade da narrativa e a escrita confessional da cantora.

Está na hora de fazer um pequeno intervalo. Voltamos logo a seguir para a segunda etapa do último AB Play antes de irmos de férias. Mais música para fechar, como é o caso de André Serabate.

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1: 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Boa noite. 11 horas.

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0: Depois de Semalúria, Joana Espadinha, Retimbrar, Amy Carroll, Não Morta e Margarida Campelo, o sétimo capítulo do álbum de família junta PZ e Toy, numa das colaborações mais inesperadas e talvez mais naturais de todo o projeto. Sempre que te vejo é uma homenagem bem-humorada às canções romântico-popular portuguesas.
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Francis On My Mind, uma das artistas pop emergentes de maior projeção internacional da Roménia, apresenta o novo single Think About Me. Assente numa sonoridade indie pop e numa produção contida, Think About Me transforma o fim de uma relação numa afirmação de confiança e superação. Escrita pela própria artista, a canção destaca-se pela sua abordagem direta, letras intimistas e um refrão cativante.

0: está quase a chegar mais uma contagem dos temas mais tocados em Portugal. Enquanto não chegam, vamos ficar com Diz-me Só, Elie Mazé.
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0: Antes de irmos de descanso, vamos espreitar a tabela dos temas mais tocados em Portugal. É o nosso top mais. Temos um novo líder e temos quatro saídas de Benson Boone, Alex Warren, Sienna Spiro e Yaritza. Top mais. Caiu um lugar, está em décimo. Antrix com Golden. Reentrou nas nossas contas Taylor Swift para o nono lugar com Defeat of Aphelia.
1: Número 9.

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1: Maru, Kiss Me, está em sétimo, caiu 3 lugares. Volta a estar nas nossas contas, Bad Bunny reentrou para o 6º lugar.
2: Número 6.

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1: Contas atualizadas, voltamos depois das férias. Boas músicas, sempre nas novidades.

Johnny Fuego apresenta Mantra, o seu novo álbum, uma viagem inspirada pelo poder do pensamento positivo, pelo amor, pela família e pela paternidade. Com sons afromodernos, cada tema transmite uma mensagem de união, superação e boa energia. No Brilho dos Teus Olhos é um dos temas deste projeto, que contou com o apoio da SPA, Sociedade Portuguesa de Autores.

0: A Superestrella de Aitana tornou-se a banda sonora da conquista de Espanha no Mundial 2026, acompanhando o caminho da seleção até o título e sendo amplamente partilhada pelos próprios jogadores nas redes sociais. A música está a viver um momento de forte viralidade, impulsionada pelo Mundial.
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estamos na balada, estamos a fechar mais um AB Play. Voltamos depois das férias de verão, cheios de energia e mais música nova. Não tarda nada, canta Soraya Tavares, Tecky Manchi. Boas férias. Hey, yeah.

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1: 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Boa noite. 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
1: 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Uma hora.
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